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0: Já me esqueceu?
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2: Olá.
3: Boa tarde.
1: É aqui que tem uma festa?
3: É sim, é no piso de cima. Pode seguir.

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1: Sintonia então de RRC, aquele abraço, bom dia para boa, obrigada pela preferência, pela escuta. Notitas agora, através de 88.1 FM. Um abraço então para tudo quem está ligado de Manos, na rádio comunitária de Espargos. Até meio-dia, não também estou de uma boa então, que é esse magazine matinal, manhã, diretamente ali de boa, 88.1 FM. Desde já, obrigada pela preferência, toda espera que o motivo. Uma boa noite de sono, uma boa noite de descanso. Agora não estou a fazer votos para vou ter um ótimo dia. Aquele abraço então para tudo quem está ligado Manos. Vou esperar que vou ter uma boa noite. Daqui a pouco então não estou a começar no espaço. Não estou a começar a sempre que a previsão do tempo a nível regional. Depois feriados, eventos cíclicos, factos e acontecimentos históricos, santo do dia, reflexão matinal, leitura de press online na... Menos do dia do 8 até 12, amanhã RC, 12 em quarta agenda de informações, quando for 13h30 até as 15h, ela comunidade, 18 em quarta agenda e 18h30 programa religioso. Então, motivos para vou ficar ligado, Manos, ali na sintonia de 88.1 FM. Pois é, que ali é boa rádio comunitária, nas saudações para todos nos ouvindo, com votos de um ótimo dia. Manter ligado de Manos nesse sintonia, porque durante... Esse 4 horas tenta manter intertido nesse terça-feira, dia 6 de outubro. Pois é, caro ouvinte, um bom dia para todo gente, bom dia de trabalho, para tudo quem está na trabalho, para tudo quem já está para trabalho, um ótimo dia de trabalho, também para a boca de gozar um dia de folga, ou mais um dia de férias, bom descanso e que tudo está a correr bem. Para a boca aniversariante nesse dia de hoje, 6 de outubro, parabéns, felicidades, muita saúde, paz e prosperidade. Ainda para tudo nós estudando, um ótimo dia. No trabalho da cadeia regional de sal, passou da tua gente com votos de um bom dia. Até o hospital de sal, passou da tua gente com votos de um bom dia. Senhoras e senhores de negócio, um bom dia de venda, que deve ser um dia de venda produtivo. E também, senhores e senhoras de volante, que trabalham na labuta de volante, todo dia, um ótimo dia de trabalho.

Ali é som de Rádio Comunitária de Espargo, nós é sempre Bo 88.1 FM e sempre nota conta que Bo Ligote Manos Dina, esse Rádio Comunitária, Bo Rádio Comunitária. Então, mantém Manos, até por volta de meio-dia, nota também estou de uma boa que esse bom magazine matinal ali na Bo Rádio Comunitária de Espargo. Antes de novar para a primeira oferta musical, não deixo oblique a previsão de tempo para hoje, dinheiro de sal, grinha assim 8h26, temperatura tendo 27 graus, umidade 75%, vento de 14 km/h, céu nublado. Para esse terça-feira, a temperatura também está entre 27 e 29 graus, e não deve também ter um dia de céu nublado. Pois é, grinha assim, temperatura então tendo 27 graus, umidade 75%, vento de 17 km/h e céu nublado. Para esse dia de hoje, temperatura também está entre 27 e 29 graus e, naturalmente, um dia de céu nublado.

presença ali de Grande e de Lublin, Ex-Bo Cintura e Amiga de 88.1 FM. Bom dia, nota começa agora Ex-Bo Magazine, Bo Rádio Comunitária, nesse terça-feira, 6 de outubro, a partir de manhã, 7 de outubro, Sal deve ser capital africano, Cabo Verde, Sal deve ser capital africano de futebol, de que grandes mestres, presidentes de tudo, que é a Confederação Africana de Futebol, e também grandes mestres de futebol, e também discutir participação, fazer um balanço de participação africana na Copa do Mundo das Américas e projeta Copa do Mundo de zona ibérica, né? Portugal, Espanha e Marrocos, Mundial da Península, por assim dizer, é Mundial que também é na 2030. Pois é, hoje é dia 6 de outubro, hoje é dia 279 no calendário gregoriano. Faltou 86 dias para o final de zona. A nível de feriados e eventos cíclicos, o que é que não pode falar? Porque hoje é dia mundial da paralisia cerebral, hoje é dia internacional do King, hoje é dia internacional da geodiversidade no Brasil, é dia do circulista, dia do prefeito e dia do, do tecnólogo. Alguns efemérides é que te marcas dia de hoje então. Hoje é dia mundial da paralisia cerebral, dia internacional do King e dia internacional da geodiversidade. Na Brasília é dia do circulista, dia do prefeito e dia do tecnólogo. A nível litúrgico santo é que está marcado, é 6 de outubro. Hoje então é dia de São Bruno, um dos fundadores da Ordem dos Cartuchos. São Bruno, filho de uma família nobre de Colônia, Alemanha, nasceu em 1030. Quando alcançou a idade, ele foi chamado pelo Senhor ao sacerdócio e se deixou seduzir. Amigo e admirado pelo arcebispo de Reims, Bruno, inteligente e piedoso, começou a dar aulas na escola de catedral desse local e chegou a estudar na escola catedralica de Reims. Adquiriu o grau de doutor e, nomeado cônego do capítulo da catedral, foi designado em 1056 escolaster, isto é, reitor da universidade. Foi um dos maestros mais renomados do seu tempo, um homem prudente que de palavra profunda. São Bruno encontra-se cada vez menos à vontade numa cidade onde existiam muitos motivos de escândalo por parte do alto clero e inclusive ao arcebispo. Depois de ter lutado com sucesso contra esses problemas, Bruno experimenta o desejo de uma viagem mais entregue exclusivamente a Deus. Em 1080, concílio de Lyon, a ordem de Gregório VII, o Papa, destitui definitivamente o arcebispo Manassés e ordena a sua exclusão de Reims. Ao voltar para a sua cidade, Bruno recebe o convite para o arcebispo, mas recusa o cargo, tornando-se cinquentenário e cônego. Ele amadureceu na inspiração de servir a ordem religiosa. Após curto estágio no mosteiro beneditino, retirou-se para uma região chamada Cartucho, retirou-se com a aprovação de bênção de São Hugo, bispo de Grenoble, o qual lhe ofereceu um lugar. No mês de junho de 1084, o mesmo bispo conduziu Bruno e seus colegas, fundador da ordem, ao deserto de Mociço, montanhoso de Chartreuse, que dará seu nome à ordem. Ali constroem seu eremitério, formado com algumas casinhas de madeira que se abrem a um corredor largo e comprido, que permite acesso, sem sofrer muito com as mudanças de clima e tempo, aos lugares de vida comunitária, a igreja, o refeitório e o capítulo. Assim, eles viveriam isolados em quartos chamados celas, mas com esse corredor que dava acesso aos ambientes comuns. São Hugo os levou para esse local para conta de um sonho que ele teve. Nesse sonho apareceram-lhe 7 estrelas que caíam aos seus pés para logo em seguida levantar-se e desaparecerem no deserto montanhoso. Lá veio falecer no dia 6 de outubro de 1101, tendo as suas últimas palavras uma profissão de fé eucarística.
Assim, no final, na nossa rubrica litúrgica, desse santo que marca o dia de hoje, o dia de São Bruno, um dos fundadores da Ordem dos Cartuchos. Hoje também, a nível internacional, é dia mundial da paralisia cerebral, dia internacional do King, dia internacional da geodiversidade, na Brasília, dia do circulista, dia do prefeito e dia do tecnólogo. Boa música ali, Pabô. Na boa rádio comunitária de Espargos. Tanha.

tenha um dos clássicos de cantado na voz de Bully Mundes, música de Renato Cardoso, que a primeira banda que gravei essa música ali foi os Bully Mundes, os Bully Mundo, mas não ouvi ali na voz de Dudu Araújo. Bom dia, 8 horas e 41 minutos, vou já estar na caminho de trabalho, bom trabalho, vou que estou a um dia de folga, bom dia de descanso, que esse dia está a correr breto. Não estou a começar então, não estou a começar agora, de facto, dos históricos, de 1807, não estou a falar porque Humphrey Davy inicia primeiras experiências com a eletrolise, com a obtenção do elemento químico potássio. Em 1810, um grande incêndio destrói um terço de todos os edifícios da cidade de Rai, no Grão-Ducado da Finlândia. Em 1849, execução de 13 mártires de Arad após a Guerra de Independência Húngara. Em 1908, a crise Bósnia irrompe quando a Áustria-Hungria anexa formalmente a Bósnia-Herzegovina. Em 1910, Eftefiors Venizelos é eleito primeiro-ministro da Grécia pela primeira de 7 vezes. Em 1915, Primeira Guerra Mundial, forças de Entente desembarcam em Salónica para abrir a frente Macedónia contra as potências centrais. Em 1915, Segunda Guerra Mundial, potências centrais combinadas austro-húngaros e alemã, reforçadas pela recém-unidas Bulgária, lançaram uma nova ofensiva contra a Sérvia, sob o comando de August von Mackensen. Em 1920, Guerra de Independência da Ucrânia, o acordo de Staroblisk é assinado por representantes da República Socialista Soviética, Ucrânia e da Makhnovotchina. Na 1923, Guerra de Independência Turca, o Movimento Nacional Turco entra em Constantinopla. Em 1927, o cantor jazz, primeiro filme falado da história, tem pré-estreia em Nova York. 1939, Segunda Guerra Mundial, Batalha de Kok, é o combate final da campanha de setembro na Polónia. 1942, Segunda Guerra Mundial, tropas americanas forçam os japoneses a deixar suas posições a leste do rio Matakiau durante a Batalha de Guadalcanal. Em 1943, Segunda Guerra Mundial, 3 civis são queimados vivos por um grupo paramilitar em Creta durante a ocupação nazista da Grécia. Em 1965, o presidente Castelo Branco envia ao Congresso medidas para endurecer o regime ditatorial no Brasil. Em 1973, Egito e Síria lançam ataques coordenados contra Israel, iniciando a Guerra do Yom Kippur. Em 1976, o voo Cubana Aviation 455 é destruída por duas bombas colocadas a bordo por um grupo militar anti-Castro. Em 1976, primeiro-ministro Juan Goufeng prende o Gang dos Quatros, encerrando a Revolução Cultural na China. Em 1976, dezenas de pessoas são mortas pelo exército tailandês no massacre da Universidade de Thammasat. Em 1977, primeiro protótipo do Mikoyan MiG-29, designado 901, faz seu voo inaugural. Em 1979, o Papa João Paulo II se torna o primeiro pontífice a visitar a Casa Branca. Em 1981, o presidente egípcio Anwar Sadat é assassinado por extremistas islâmicos. Em 1981, o voo 431 da NLM City Hopper cai em Moedijk após decolar do aeroporto de Rotterdam, Haia, na Holanda, matando todas as 17 pessoas a bordo. Em 1987, Fiji se torna uma república. Em 1992, início das transmissões da rede TV portuguesa SIC. Em 1995, descoberto o primeiro planeta orbitando outro Sol, 51 Pagazi B. 2007, Jenson Lewis completa a primeira circunnavegação humana da Terra. 2010, é criado o Instagram, um aplicativo tradicional de compartilhamento de fotos. 2010, né? Foi criado o Instagram. 2019, arqueólogos anunciam a descoberta em Essur, o maior assentamento conhecido da Idade de Bronze, de Levante do Levante do Sul. Alguns acontecimentos históricos é que te marca esse dia de hoje.

0: é não se preocupar com os elogios ou com as críticas. Se você não sonhar alto, se você administrar bem a sua empresa com os pés no chão, não se preocupando nem com o primeiro colocado, nem com o segundo, nem com o último colocado, se você fizer aquilo que a sua intuição manda e usar bom senso, deixando de lado a vaidade, você tem todas as possibilidades de conseguir o seu objetivo. Não tenha dúvida. Só não consegue o objetivo quem sonha demasiado. Só não consegue o objetivo quem pretende dar o passo maior do que a perna. Só não consegue o objetivo quem acredita que as coisas são fáceis. Todas as coisas são difíceis. Todas as coisas têm que ser lutadas. E quando você consegue uma coisa fácil, desconfie, porque ela não é tão fácil quanto parece.
1: Muita gente pergunta para mim, e o teu dinheiro? O dinheiro é muito subjetivo. O dinheiro, ele representa alguma coisa dependendo de quem vai usar o dinheiro. O dinheiro é aquilo que a pessoa acha que é. É subjetivo.
2: Porque eu não como mais do que as minhas torradas para não engordar. Eu não visto mais do que as camisas 3 ou 4 que eu gosto. E eu não calço mais do que 2 ou 3 sapatos que eu gosto, embora tendo 50.
3: Personalidade do ano?
4: Muito obrigado.
0: O dinheiro, para mim, representa apenas troféus de sucesso, troféus de vitória.
5: Eu queria saber como é que a gente ganha tanto dinheiro, Silvio Santos.
1: Estou fazendo o seguinte, ganha dinheiro com 10% de inspiração e 90% de transpiração. Trabalho duro. Word, work. A câmera de televisão transforma os homens nos anjos e as mulheres nos mais santas. Mas vocês vão ver como a vaidade, como o orgulho, como o desejo de realização faz com que o homem progrida ou regrida.
6: Porque eu já fui do tempo daqueles que faziam onda, diante da minha imaturidade. Eu estava à procura de alguma coisa e não sabia o quê.
1: Quando eu me lembro da minha mulher que morreu, aos 39 anos de idade, com câncer no estômago, e quando eu me lembro que eu dizia que era solteiro, quando eu me lembro que eu escondia as minhas filhas para poder ser o galã, para poder ser o herói, eu, quando falo com a minha consciência, eu acho que é uma das coisas imperdoáveis que eu fiz diante da minha imaturidade. E hoje eu vejo as besteiras que eu fiz, e quando eu vejo alguém fazendo o mesmo que eu fazia, eu olho e digo, meu Deus do céu, como esse homem é infeliz. Eu estava à procura de alguma coisa e não sabia o quê. E depois que eu encontrei a minha segunda mulher, me encontrei e encontrei a minha felicidade. Eu costumo ter mais vitórias do que derrotas por uma razão. Quando o ser humano está com a razão, Deus é o seu advogado. Ninguém vence o ser humano quando ele tem razão. Quando o ser humano não está com a razão, Deus é o juiz e o demônio é o advogado de quem está sem razão. Quem tem razão, forte ou fraco, vence sempre. O bem sempre vence o mal. O mal vence por alguns minutos, por algum tempo, mas o bem sempre vence o mal. E não teríamos razão para viver. Mesmo que esta vida termine no pó, não teríamos nenhuma razão para viver se o mal vencesse o bem. Deus me deu saúde, Deus me dá raciocínio, Deus me deu consciência que me rege primeiro, razão que me rege segundo, coração que me rege em terceiro. Quando a minha emoção começa a tomar conta de mim, vem a minha razão e fala, que é isso? Que besteira é essa? E ainda quando a minha emoção vem da minha razão, vem a minha consciência e fala, olha, eu vou te acompanhar até o último suspiro, hein? Então, a minha razão policia a minha emoção e a minha consciência policiam a minha razão e a minha emoção. Então, eu me preocupo com hoje, só hoje. Amanhã, se eu tiver saúde, e esse Deus, que pode ser o meu Deus, que pode ser o Deus que está dentro de cada um de nós, que pode ser o Deus natureza, o Deus dos ecologistas, que pode ser o Deus dos budistas, não importa. Esse Deus
2: que nos rege e que nos diz o seguinte: amai aos outros como a ti mesmo. Eu não me preocupo nunca com os outros. Eu acho que enquanto você segura alguém aqui embaixo, preocupado em segurar alguém aqui embaixo, você não sobe. Largue este alguém e suba junto. Muita gente pergunta para mim: e o teu dinheiro? O dinheiro é muito subjetivo. O dinheiro, ele representa alguma coisa dependendo de quem vai usar o dinheiro. O meu dinheiro não é nada na frente do Rockefeller. O meu dinheiro não é nenhum na frente dos homens que saíram na Veja com $1 bilhão. O dinheiro é aquilo que a pessoa acha que é. É subjetivo. Então o meu dinheiro não representa nada. E se eu amanhã não tiver mais nada, mas se eu tiver a minha voz, eu no Rio com 14 anos era camelô e vendia canetas e outras mercadorias em português. Agora eu vendo em português, em castelhano e também vendo em inglês. E dá para ganhar a vida. O que eu tenho que fazer? Plantar cana? Eu vou ser o melhor plantador de cana. Não para ganhar dinheiro, nem pelo poder. Pela satisfação de fazer o melhor de mim. E o dia que o governo não quiser mais o Silvio Santos como concessionário, chega perto de mim e fala: não quero mais. Eu entrego. Eu não nasci dono de televisão. Eu fui dono de televisão porque os donos de televisão fecharam as portas para mim. E eu então, quando se fecha uma porta, Deus abre uma janela. Fui obrigado a ser dono de televisão, a comprar 50% de ações. Eu não nasci dono de televisão, nasci animador de programas. Continuaria sendo animador de programas se os homens não fossem tão vaidosos, tão poderosos. Sou um homem vaidoso pela minha condição de animador, mas não quero ser um homem poderoso. Não precisa ser poderoso. Sou poderoso com a minha consciência.
3: Estamos assumindo o comando, como disse Lombardi, de mais um programa Silvio Santos Diferente. É gravado nos estúdios Silvio Santos de Cinema e Televisão, na Vila Guilherme, em São Paulo, Brasil, e transmitido por uma porção de emissoras brasileiras.
0: Mas se tivesse que contar a minha história desde os 14 anos, quando eu comecei a minha vida de camelô, ou desde a escola pública, quando eu comecei a vender doces no recreio para ganhar doce, eu acho que dariam 3 ou 4 volumes. Então, a vocês que vieram nestes 30 anos, eu só espero, dizendo com toda sinceridade, olhando para a minha vida, a sorte que eu tive, a saúde que eu tenho, a família que eu tenho, se vocês tiverem, e eu faço votos que tenham, vocês serão tão felizes quanto eu sou.
4: Depois de nossa reflexão matinal, a leitura de imprensa online nacional, está começando a infopresa que está a trazer. O governo anuncia a revisão dos mecanismos de estabilização de preço dos combustíveis. Nova subvenção arranca em 2027 e foca-se exclusivamente no VIH e na tuberculose, segundo o Fundo Global. Dia do professor, informático dizia não querer ser professor, encontrou na docência uma vocação. A Assembleia Nacional aumenta a verba das comissões especializadas para reforçar atividades e descentralização. Dedo Sal, deputado do MPD, eleitos pelo Círculo Eleitoral Turismo, Educação, Justiça. Política de habitação deve garantir condições de segurança, estabilidade e dignidade às famílias. Ainda presidenciais 2026, Luizito Tavares apresenta a candidatura e promete ruptura com velhas práticas. Ainda no Infopress, Planalto Leste, turistas começam a chegar no arranque da época alta do turismo em Santo Antão, segundo operadores. Conferência Internacional Debate e Equilíbrio entre Padrões Globais e Regulamentação Local dos Seguros. Ainda programa 365 dias de produtividade, aposta na transformação dos hábitos. Câmara do Comércio de Sotavento pede ligação marítima regular entre Cabo Verde e Senegal. Porto Novo, escolas prestam homenagem às vítimas do acidente rodoviário no Fogo, com libertação de balões. São Nicolau, missão Bata Branca, pretende aproximar a população dos cuidados da saúde. Pai de jovem ferido no acidente de Bimbirim contesta a alegada falta de cobertura do seguro. Santo Antão, Igreja de Nossa Senhora do Rosário, precisa de intervenção. Cultura, São Vicente, Praça Nova continua a ser principal palco da Feira Urdi, apesar do embargo das obras de restauração. Ainda São Vicente, Mindelac prepara para a 32ª edição, apesar de falta de espaços, segundo a organização. Mega Show reúne Ferrogaita, Beto Dias, Suzano Lobrano e outros artistas em Boston. Desporto, Porto Novo, Copa Futsal é o evento de grande tradição e alavancou a modalidade no país. Alguns títulos de Egbena Infopress. Expresso das Ilhas, Banco Mundial e Cabo Verde preparam nova estratégia de parceria. Banco Mundial e o Governo de Cabo Verde começaram esta segunda-feira a preparar uma nova estratégia de parceria que vai orientar o apoio do grupo ao arquipélago nos próximos anos, anunciou a instituição. Anilza Golfo Salves é a novo presidente da ICIEC. Anilza Sofia Correia Gonçalves foi nomeada presidente do Instituto Cabo Verdeano para a Igualdade e Equidade do Gênero, substituindo Marisa Carvalho. Governo garante que pagamentos do RCI de agosto e setembro serão feitas nos próximos dias. O Ministério da Família, Inclusão, Desenvolvimento Social e Trabalho informou que o pagamento de rendimento social de inclusão referente aos meses de agosto e setembro serão normalizados nos próximos dias. Previsão do tempo apontam para a possibilidade de chuva esta tarde em várias regiões. Ainda nem fora na Expresso das Ilhas, nota Crioulo Jazz Festival 2027, marcado para 8, 9 e 10 de abril. A 16ª edição do Crioulo Jazz Festival está agendado para os dias 8, 9 e 10 de abril na cidade da Praia. A informação foi divulgada esta segunda-feira, 5, na página das redes sociais do evento. Mindelat finca pés na terra numa edição raiz. O espetáculo Amontoados abre a 2 de novembro a 32ª edição do Festival Internacional do Teatro de Mindelo, Mindelac, que decorre até 7 de novembro em São Vicente. A peça resulta em uma coprodução entre Teatro Griot e o Mindelac, com a encenação de Zia Soares, e foi criado com os alunos do curso de iniciação ao teatro promovido pela Mindelac. Cabo Verde leva 8 ciclistas à volta a Angola, com o objetivo de dignificar a bandeira nacional. Cabo Verde participa de 9 a 18 de outubro na Volta a Angola 2026, com uma comitiva de 8 ciclistas, prova considerada exigente e que reunirá participantes de vários países africanos e europeus. 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
7: Diálogos é um aspecto permanente no nosso país. O que efetivamente está em problema é a implementação dos resultados do diálogo.
8: Presidente do Podemos, maior partido da oposição moçambicana, disse estar confiante de que desta vez o diálogo resulte. É este o tema em destaque do Praça Pública de hoje, mas há mais. Eu sou a Raquel Loureiro e acompanho-te nos próximos 20 minutos.
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8: Começamos na Guiné-Bissau. O presidente da Liga Guineense dos Direitos Humanos diz que não há condições para eleições em dezembro no país. Para Boubacar Touré insistir nas eleições de dezembro sem condições mínimas de transparência e legalidade, poderá apenas adiar a atual crise política para uma fase ainda mais complexa.
10: Desde logo, os prazos para a realização das eleições, há vários prazos que têm que ser cumpridos. Então, até aqui, nós não vimos nada, não há um roteiro para as eleições, não há um calendário, não há nada. Portanto, há uma impossibilidade técnica, de um lado, para a realização das eleições em dezembro. Do outro lado, do ponto de vista político, também nós não podemos falar de eleições num contexto de crise de confiança, num contexto de instituições manipuladas.
8: Em declarações à DW, Boubacar Touré apela ainda a investigações independentes e à responsabilização criminal pelos assassinatos, espancamentos e abusos cometidos durante o mandato do ex-presidente Umaro Sissoko Embaló.
10: Nós não podemos permitir que dezenas de cidadãos fossem raptados, espancados brutalmente, sem nenhuma investigação sobre isso. A ruptura com o passado significa também responsabilização criminal das pessoas pelos atos criminosos que cometeram.
8: Palavras de Boubacar Touré, o presidente da Liga Guineense dos Direitos Humanos, em entrevista esta tarde ao jornalista Brahima Dharami. Em Moçambique, o presidente do Podemos, o maior partido da oposição, está confiante de que desta vez o resultado do processo de diálogo em curso no país resulte e que aquilo que for do consenso se viva na prática. Em entrevista à DW, Albino Forquilha volta a afastar a tese da exclusão de Venâncio Mondlane do processo e explica que o diálogo com a Frelimo tem sido saudável, havendo consenso sobre o que está mal no país. Em prol da paz, defende uma das prioridades é a inclusão da oposição nas instituições públicas. Nesta conversa, começamos por questionar Albino Forquilha sobre se o discurso do presidente Daniel Chapo, por ocasião dos 34 anos da assinatura do Acordo Geral de Paz, sobre diálogo, reconciliação e esperança, reflete o ambiente no país.
7: Sim, posso dizer por um lado que sim, porque nós temos estado sempre a dialogar, ainda que os resultados do diálogo não se refletem praticamente na vida dos moçambicanos ou na implementação das políticas nacionais. Diálogo já é um aspecto permanente no nosso país. O que efetivamente está em problema é a implementação dos resultados do diálogo, porque o diálogo vai continuar a ser algo confiado se ele resulta em políticas públicas que são implementáveis e monitoráveis, censuráveis.
8: Na sua opinião, este processo que está agora em curso está mais perto de mover Moçambique para essa paz e para essa reconciliação?
7: Eu acredito sim, olha, eu sou o signatário, se não acreditasse, portanto, não ia, portanto, colocar a minha assinatura. Eu acredito, porque também acredito neste processo educativo dos moçambicanos. Nós não temos uma outra saída, pelo menos como estivemos em dezembro de 2024, já não tínhamos uma outra saída senão recorrer efetivamente ao diálogo. E eu acredito, de facto, porque aquilo que estou a acompanhar de perto e também medidas de precaução que estamos a tomar, como o caso da constituição ou da criação de um mecanismo institucional de supervisão, de monitoria e avaliação dos resultados deste diálogo, penso que é um aspecto importante que poderá, de alguma forma, garantir que aquilo que está a ser discutido, aquilo que for do consenso, efetivamente se viva na prática em Moçambique.
8: Uhum. Mantém-se as críticas à exclusão de uma parte da sociedade neste processo? Como é que olha para essas críticas?
7: Não há alguma constatação de exclusão no diálogo. Há uma coisa, pode-se lutar para que eu faça parte praticamente do grupo das lideranças. Esta é outra coisa. Mas, do ponto de vista de participação, do espaço para contribuir, não há ninguém que esteja vedado no território moçambicano, ninguém. O Venâncio Mondlane não está nos que estão dentro da liderança do diálogo, mas não está excluído do diálogo. Até porque tempo depois, o Venâncio, em nome da Ana Mola, também participaram, entregaram suas propostas e hoje em dia continuam a participar. Portanto, todo aquele que disser que continuar, portanto, com a tese de que há exclusão, há uma auto-exclusão, provavelmente. Esta pessoa é que não quer participar, quer fazer da sua não participação uma razão para protestar.
8: Enquanto o líder da oposição acha que o governo atual contribui para a estabilidade do país, como é que define o diálogo com a Frelimo?
7: Eu defino o diálogo neste momento como saudável, porque, olha, como disse até em algum discurso meu, nós todos identificamos o problema. Nós todos, quer dizer que a oposição e a própria posição, neste caso a Frelimo, concordamos que aquilo que constitui o nosso termo, os termos de referência do próprio diálogo, são os problemas que temos no país.
8: Mas então o que é que o governo não está a fazer e que poderia fazer, na vossa opinião?
7: A administração do Estado é um espaço para todos nós, não é? Ali nós nunca exigimos no passado que houvesse também, a certos níveis horizontais e verticais, também a representação proporcional com base nos resultados eleitorais. Nunca dissemos isso. Na expectativa de que quem está no governo permita que o acesso na administração pública seja, de facto, inclusivo, mas não é o que está a acontecer. Ademais, cria-se um sentimento de que o Estado moçambicano e tudo quanto acontece pertence apenas quem é da Frelimo. Como vimos durante as últimas manifestações, a queima, vamos lá, de esquadras, de escolas, de instituições, que são de todos nós, expressa também este lado de que de não pertença desses meios.
8: Ouvimos Albino Forquilha, presidente do Podemos. E queremos também saber a tua opinião. Como é que avalias o discurso do presidente moçambicano deste domingo? A acompanhar as nossas redes sociais está hoje a Cláudia Marques. Olá, Cláudia. O que é que pensam os nossos ouvintes sobre este tema?
11: Olá, Raquel, e a todos que estão desse lado a acompanhar o programa. O ouvinte Nelson Luiz é curto e direto e diz que Chapo nunca tem um bom discurso. Rosário Tepa complementa e escreve que o discurso do presidente moçambicano é vazio e pintado de ingredientes suculentos para enganar o povo. Para este assíduo ouvinte, o regime da Frelimo nunca pautou pelo diálogo e nem pela paz, mas sim pelas matanças e perseguição dos membros da oposição e também daqueles que pensam diferente. Já para Leveque da Rosa, o discurso formalmente está bem construído, mas defende que, mais do que falar, é preciso fazer. Argumenta que o que Moçambique precisa agora é de entrega, trabalho e esforço, e não de discursos. São alguns dos comentários que estamos a receber à pergunta da Praça Pública, mas o debate continua nas redes sociais da DW.
8: Obrigado, Cláudia. É isso mesmo. Podes continuar a partilhar a tua opinião no Facebook da DW África.
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8: Ainda em Moçambique, o número de deslocados internos que regressou às suas zonas de origem em julho deste ano ultrapassou os 730 mil, refletindo progressos no regresso de populações na província de Cabo Delgado. Os números constam do mais recente relatório da Organização Internacional para as Migrações. A Polícia da República de Moçambique deteve 3 técnicos de saúde acusados de efetuarem cobranças ilícitas a pacientes e familiares no Hospital Provincial de Xai-Xai, na província de Gaza. Segundo o porta-voz da PRM em Gaza, Júlio Nhamussua, os 3 profissionais foram detidos em flagrante delito na sequência de denúncias apresentadas por utentes que procuravam serviços naquela unidade sanitária. Em Angola, 14 pessoas morreram e 6 ficaram feridas esta manhã num acidente de viação envolvendo uma viatura de táxi informal na localidade de Bembar, na província da Huila. Segundo a Polícia Nacional de Angola, 5 dos 6 feridos estão em estado crítico. A organização não-governamental Friends of Angola condenou hoje as demolições que deixaram mais de 500 famílias ao relento no Sekele. Numa carta aberta dirigida ao governador da província, do Ikolibengo, esta organização condena qualquer tomada de terras por coação, destruição arbitrária de habitações ou violência contra moradores e pede a intervenção urgente das autoridades locais. No Brasil, Lula da Silva perdeu a primeira volta das eleições presidenciais para Flávio Bolsonaro por uma diferença de menos de 2%. Os dois candidatos voltam a enfrentar-se na segunda volta, no final do mês, como nos conta Cristiane Vieira Teixeira.
12: Flávio Bolsonaro, filho do ex-presidente Jair Bolsonaro, surpreendeu ao conquistar mais de 47% dos votos contra cerca de 45% obtidos pelo atual presidente Lula da Silva. As sondagens pré-eleitorais indicavam uma disputa acirrada, mas apontavam para Lula da Silva à frente no primeiro turno com uma pequena vantagem.
13: O resultado muitas vezes é inesperado. A gente nunca consegue tudo aquilo que a gente queria. Eu confesso para vocês que eu estava convencido que eu ia ganhar as eleições no primeiro turno.
12: O Partido Liberal de Bolsonaro conquistou também a maioria no Senado brasileiro, totalizando 28 representantes. A sigla ficou com a maior bancada também na Câmara dos Deputados, 121 cadeiras contra 70 do PT. Flávio Bolsonaro está confiante.
14: Eu fiquei muito feliz com a quantidade de brasileiros que foram às ruas, foram às urnas, melhor dizendo, para se manifestarem, não se omitiram, porque queriam essa mudança. É o fim da era do PT.
12: A crise no Supremo Tribunal Federal brasileiro é apontada como tendo sido determinante para que os eleitores votassem pela mudança. A segunda volta será a 25 de outubro. Cristiane Vieira Teixeira, DW.
8: O Egito, a Eritreia, a Somália e o Sudão apelaram ontem à resolução dos diferentes regionais por meios pacíficos. Em comunicado, após uma cimeira que juntou os quatro rivais regionais da Etiópia, os dirigentes sublinharam a importância de respeitar a soberania, rejeitar qualquer ingerência nos seus assuntos internos e resolver os diferendos por meios pacíficos. O Serviço de Informações Alemão alertou hoje para a possibilidade da hostilidade da Rússia em relação à Alemanha resultar num conflito violento. Segundo o presidente do BND, Martin Jäger, o confronto entre os dois países assumiu uma nova dimensão mais perigosa. Trata-se, segundo o especialista, de uma guerra secreta contra a Alemanha e que o risco de ataques continua a ser real. De visita a Kiev no domingo, o chanceler alemão Friedrich Merz prometeu continuar a apoiar a Ucrânia e pediu à Rússia o fim desta guerra sem sentido, disse. Espanha vai ter eleições legislativas antecipadas no próximo dia 29 de novembro. O anúncio foi feito hoje pelo primeiro-ministro e líder do Partido Socialista Espanhol, Pedro Sánchez. A decisão surge depois de, na sexta-feira, o Parlamento Espanhol ter rejeitado dois decretos do governo com medidas para a habitação e após mais de uma semana de protestos diários com milhares de pessoas nas ruas por causa dos despejos e das dificuldades de acesso a uma casa. O governo francês disse que os bloqueios, protestos e outros incidentes relacionados com a mobilização estudantil no país afetaram hoje mais de 400 escolas. Os protestos estudantis, que começaram em meados de setembro nos arredores de Paris, ganharam força nos últimos dias e alastraram a outros pontos de França, acompanhados de confrontos com a polícia e danos nas escolas. Foram já detidas, segundo as autoridades, mais de 5 mil pessoas.
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8: Em Moçambique, a construção de valas de drenagem nos bairros da Pulana Caniço e Machaquene, em Maputo, pode trazer o fim de um martírio para os moradores. Em causa estão projetos de saneamento do meio que, pouco a pouco, vão abranger bairros que frequentemente sofrem com inundações. Moradores ouvidos pela DW mostram-se esperançosos com as melhorias, mas há também quem prefira ver para crer. A reportagem é de Romeu da Silva, a partir de Maputo.
15: Sempre que a chuva cai, mesmo com pouca intensidade, moradores dos bairros da Pulana Caniço A e B, Machaquene B, C e D, são obrigados a abandonar as suas casas. Quando há inundações, muitas famílias abrigam-se nas escolas, como conta a moradora do bairro da Machaquene, Luísa Sandra.
16: Quando chove muito, somos acomodados, sim, na escola. Mas quando são essas chuvas normais, assim, acostumamos a nos deixar. Já acostumamos, nós vivemos na água.
15: Agora, com a construção em curso de valas de drenagem, José Chiconella já começa a ver melhorias.
17: Do momento estão para melhorar, porque já só fazer a gravareia para conseguir escoar a água para a praia. Se a guerra ficar pronto, então toda a água aqui vai acabar.
15: Em quase todas as épocas chuvosas, estes bairros de Maputo sofrem com inundações, vias intransitáveis e agravamento da erosão. Como solução inicial, o município construiu uma bacia de retenção que não resolveu o problema. Por isso, Helena Mussani não acredita neste projeto.
18: E nós talvez vamos ver quando a água ter onde drenar, porque mal que põe aquela bacia ali, sofreu muito com água. Até nos quintais já enche água. Quando antigamente, antes de ter aquela ali bacia, não enchia água.
15: O presidente do Conselho de Administração da Empresa Municipal de Saneamento, Borges da Silva, garante que as obras em curso nestes bairros vão aliviar de forma definitiva os problemas de inundação.
19: Mas também vai contribuir para a melhoria da mobilidade e da circulação de viaturas, pessoas e bens nestes bairros, principalmente no bairro de Machaquene, B, C e D.
15: O bairro da Pulana Caniço foi o que mais sofreu com as intempéries desde o ano de 2000. Além das inundações, o bairro também foi severamente afetado com a erosão e deslocamento de terra, que chegou a cobrir infraestruturas nas zonas baixas. Mas ainda há bairros na periferia de Maputo, como Lene,

0: para o Lene A e o Lene B, estes com o financiamento, com o apoio do próprio município.
1: Romo da Silva, DW, Maputo.
2: E continuamos a falar de saneamento, mas agora sobre a questão do lixo. Porque em Nampula, centenas de pessoas estão a transformar o lixo numa fonte de rendimento. Em menos de 6 meses, a venda de lixo já gerou mais de 1 milhão de meticais, quase 14 mil euros. O lixo é um negócio que gera rendimentos para as famílias, 70 cêntimos de euros por tonelada. É uma reportagem de Citoilo Check.
3: O lixo é um negócio que está a gerar renda para as famílias. Em Nampula, há uma associação composta por mais de 400 mulheres que vende lixo coletado nos bairros. Fazem parte da cooperativa Lixo de Ouro. O que produzem não é ouro, mas pagam as contas em casa.
4: PET, quando seleciona, vai vender. Caixas, quando seleciona, vai vender. Olhado, quando seleciona, vai vender. E lixo orgânico também vendemos para almoçar no Conselho Municipal. PET está a 10 meticais o quilo. Papelão está a 4 meticais o quilo, saco está a 4 meticais o quilo. Sim, tem resultado de alguma coisa.
3: Mas como é que funciona o negócio? O lixo é vendido à Emozana, empresa municipal de água e saneamento. A cooperativa Lixo de Ouro serve de elo de ligação entre associações e a Emozana.
5: O município, junto à Emozana, paga por tonelada 50 meticais. Então, temos como medidas contentores. Existem contentores de 1 tonelada, que está a 50 meticais. Existem contentores de 4 toneladas, que estão a 200 meticais.
3: Nem todos sabem que o lixo pode dar dinheiro. Por isso, a cooperativa Lixo de Ouro encarrega-se na disseminação da informação nas comunidades.
5: Temos equipa que está sendo treinada agora. Essa equipa vai fazendo sensibilização nas casas, nos bairros.
2: E assim chegamos ao fim de mais uma edição do Praça Pública. Obrigado pela tua companhia. Continua a acompanhar-nos, já sabes, em dw.com/português. Podes encontrar-nos também nas redes sociais. Estamos no Facebook, no YouTube, no TikTok e também no WhatsApp. Temos encontro marcado amanhã, aqui à mesma hora. Até lá, fica bem.
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1: Abraço então para Boca Trigo de Manoj e nessa sintonia. Assim fui nos habitual viagem até a cidade alemã de Bonn. E já não está de volta ali uma boa na boa rádio comunitária. Despacho para complementar a segunda hora. Daqui a pouco não tem previsão de tempo a nível nacional. Também não tem o horóscopo do dia e não tem informação desportiva. Bom dia para Boa. Votos de uma ótima terça-feira, 6 de outubro. Vou te esperar que tudo corra direito nesse dia de hoje. Então, não te vá para uma oferta musical, te vá para mais uma musiquinha ali para Boa. Não te vou voltar já.

Sintonia então, DRC, 9:45. Vamos à previsão do tempo hoje para todo o território nacional. Previsão do tempo hoje, dia 6 de outubro. Céu parcialmente nublado, por vezes muito nublado e com possibilidade de ocorrência de chuva ou chuvisco, principalmente nas ilhas mais a sul. Visibilidade boa, igual superior a 10 km. Vento de norte-nordeste, nordeste balançoso ou moderado de 12 a 28 km/h. Soprando localmente fraco de 8 a 11 km/h, com direção variável. Estado do mar, ondas de norte de 1,5 a 2,5 metros, a sul-sudoeste. Em Sotavento, localmente de 1 a 2 metros, nas zonas costeiras sul. De Barlavento, nas zonas costeiras norte de Sotavento. Temperatura máxima para os dias de hoje, termostato entre 30 a 32 graus centígrados. Informação do Instituto Nacional de Meteorologia e Geofísica, meteorologista de serviço José Almeida. Então, para tudo Cabo Verde, também tem temperatura entre 30 a 32 graus. Som é de 88.1 FM, boa rádio comunitária de Espargos. Vou tomar para mais uma musiquinha, nota volta já.

Lura, Lundig Bang, Lura, que foi um daqueles artistas que tive presente no último festival de praia de Santa Maria. 9 horas e 50 minutos, som é de rádio comunitária, é sempre um prazer estar dito a comuniquei a fazer rádio para bom. Bom dia, hoje é terça-feira, 6 de outubro, não te desejo uma sexta-feira, bom terça-feira para tudo gente. Vamos ao horóscopo do dia, previsão de deuses e astros para esse dia de hoje. Então, vamos a isto. Vamos a isto, não estou começando a carneiro o que está a trazer. O dia pedirá reflexões e transformações internas, conversas mais profundas, ajudarão a desenhar planos de longo prazo e a firmar associações com sentimentos positivos e maior autoconfiança. Você poderá entrar em um grupo e conquistar novos espaços. No amor, pensar em casamento dará segurança à relação, encare aquela conversa delicada. Não tem touro, vá mais a fundo no diálogo com a família e com o par. Assuntos da casa ou da moradia ganharão uma certa urgência. O dia também trará reencontros, muito carinho e autoestima. Fortalece as bases afetivas, insegurança no trabalho, pedirá um tempo para reestruturar tarefas e projetos. A saúde pedirá rotina mais disciplinada, retome os cuidados e mantenha a regularidade. Gêmeos, as comunicações estarão abertas, tome iniciativa e amplie contactos de trabalho. Será um ótimo momento para apresentar ideias e marcar presença nas redes. Um trabalho autoral ganhará mais consistência hoje. Renove conceitos e encontre novas maneiras de se expressar. Conte com mais organização e reserve tempo para cuidar da beleza e corporais. Câncer. Dinheiro será o assunto principal. Faça um planejamento financeiro e mude padrões de consumo que já não fazem sentido. Olhar o futuro com visão de longo prazo dará tranquilidade nas escolhas. O dia também pedirá reflexões sobre a vida e sobre o que você deseja construir. Bases afetivas mais firmes darão sustentação à carreira. Estabilidade pela frente, Leão. Energia e vontade de fazer acontecer não faltarão hoje. Seu brilho, empatia e autoconfiança atrairão olhares e apoios. Tome a frente de um projeto e mostre o que é capaz. Não assuma responsabilidades e demandas que não são suas. Contactos e mensagens trarão boas notícias e novas motivações. Planeje uma viagem com antecedência. Carisma em alta. Virgem, comece o dia em um ritmo tranquilo e dê espaço ao silêncio. Conversa com o irmão ou alguém próximo dará uma perspectiva diferente a assunto antigo. Releia uma mensagem ou um documento antes de enviar e evite confusões ou esquecimentos. A intuição estará aguçada e ajudará a perceber o que não foi dito. À noite, descanse e recarregue as suas baterias. Libra, amigos e colegas animarão o dia com convites e novidades. Uma troca de ideias em grupo abrirá portas para um projeto em comum. Console em seu signo, brilho, delicadeza e poder pessoal não faltarão. Confira contas ou condições de contrato antes de assumir uma despesa. Uma parceria estimulante poderá surgir no encontro casual. Circule e amplie a sua rede. Continuando com o horóscopo do dia na Boa Rádio Comunitária, Escorpião, Mercúrio e Vênus, retrogradado em seu signo, pedirão atenção às palavras e às escolhas. Uma conversa franca desfará um mal-entendido com alguém da família ou do passado. Fortalece a sua imagem profissional. O dia trará reconhecimento e maior popularidade. Uma lembrança efetiva mudará seu olhar sobre um vínculo importante em sua vida. Poder de atração em alta. Sagitário, um sentimento guardado pedirá atenção e poderá ser compreendido com mais leveza numa conversa particular. Amigos terão apoio e boas ideias para um plano de longo prazo. Evite prometer prazos curtos demais nos compromissos profissionais. Um convite de viagem animará o clima. Siga a intuição nas decisões de hoje. Poder de influência e prestígio em alta. Capricórnio, um acerto financeiro com o par ou o sócio pedirá transparência, esclareça valores e dívida, responsabilidades de forma justa, a carreira seguirá em evidência, uma conversa com alguém influente poderá render bons frutos,
Na vida íntima, o clima ficará mais intenso com as decisões de hoje. Reformulações trarão melhor qualidade de vida, sucessos pela frente. Aquário, casamento e associações estarão em destaque. Escute propostas com abertura. Uma decisão conjunta dará leveza à rotina. Um curso ou leitura inspirará, inspirador, ampliará sua visão sobre um tema de trabalho. Evite reagir por impulso diante de uma cobrança. Um programa 2, à noite, renovará a cumplicidade. Se estiver só, alguém especial chegará para ficar. 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

Boa, Sino, Tivoli, Júnior Manoj, Sara Tavares, que é a música ali, Ginga. Não te segui uma boa 10 horas e 2 minutos para nós, página desportiva. Não estou a começar ali um comunicado de que as 8 equipas que estão na Final Four de Campeonato Nacional de Handball, tanto masculino e feminino, já emitiu um comunicado para a Federação Governante de Futebol, dizer que as catitas vão participar então na Final Four de Campeonato Nacional de handball. Vamos lá ver a maneira que a Federação de receber, de resolver as que estão ali. Se acha que participa na Final Four, então isto quer dizer nunca te tem campeão nacional de handball para as épocas desportivas. Pois é, um comunicado daqueles sete, daqueles oito de equipa por outro para a segunda fase do Campeonato Nacional de Handball, sério, masculino e feminino, da recusa de disputa Final Four de modalidade, alegado sucessivos adiamentos, mudança de data e locais, falta de informação, ausência de diálogo por parte da Federação Cabo-Verdiana de Handball. Ontem, Manolo Pagini fazer convocatória para aquele torneio de seleção de Cabo Verde, vai participar num torneio na América do Sul, precisamente no Brasil, Copa das Nações de Futsal, que dois jogadores que também militam na Cabo Verde, em Opas, que agora é jogador de Palmeiras, Edmilson Mascarenhas, né? E Januário Graça, que é jogador de placa, Januário, que é Jana, né? Grande jogador, que é jogador de placa, então, que tem nesse convocatório. Pois é, vamos a isto. Guarda-redes é Gutenberg Almada, ele é que é Contrastrac de Lubuane, de Polónia. Não tem Ricardo Gonçalves, que é UGS Toulouse, França. Fixo é Helder Semedo, CS Constant Lubuane, de Polónia. Também tem Jair Pereira de Torrense, Portugal. Rui Fortes de Pereira do Zerere, Portugal. Otávio Alves de Ferreira do Zezere, Portugal. Fábio Barros Modena de Itália. Carlos Fonseca Reguila Tires Futsal, Portugal. Fred Almeida Reguila Tires Futsal, Portugal. Edmilson Mascarenhas de Palmeira. Januário Graça Placa. Pivôs Domingos Gomes de Pinatar, Espanha, Isaías Furtado de Leões de Porto Salvo, Portugal, e Nilton Dias de Quinto dos Lobos de Portugal. É que estes jogadores ali que selecionador Manolo Pagani estava a contar para esse torneio lá na Brasil, a seleção nacional de futsal. A nível de futebol, esse fim de semana ali te arranca a torneio de abertura, Salezon ali é a primeira ilha, está para a bola, está rola. Então não tem jogos de torneio de abertura, depois que eu de 6, quase 8 anos sem torneio de abertura regressa esse fim de semana ali no modelo de transote, tudo que as equipas primeira e segunda divisão, tudo num torneio de abertura só. Sábado então quem te abrir torneio de abertura é Académico uma Pretória, 2 horas da tarde na Marcelo Leitão, depois 4 horas na Marcelo Leitão tem a Académica, uma nova geração. Sábado, ainda dia 10, 4 horas lá na Santa Maria, tem Santa Maria Majurfe. Dia domingo, 10 horas tem Verdão, uma Rua de Salina. Depois, 2 horas tem Palha Verde, uma Fonderriba, na Santa Maria. 2 horas nas Pares tem Gaviões, uma Juventude. 4 horas nas Pares tem Palmeira, uma Azegui. E 4 horas lá na Santa Maria tem Florença Machado Matias, que ali é jogo então de primeira jornada de torneio de abertura. Torneio de abertura fica dividido em 4 grupos. Grupo A tem Académica, Verdão, Rua de Salina, Nova Geração. Grupo B, Palmeira, Palha Verde, Fonderriba e Azegui. Grupo C, Santa Maria, Florença, Jean Matias e Jurf. Grupo B, Académico, Gaviões, Juventude, Pretória. Tudo grupo, fica que dois equipas, quer dizer, quase tudo, né? Que tudo. Por exemplo, na Grupo A, Académica é de primeira, Verdão é de primeira, Rua de Salina é de segunda, Nova Geração é de segunda. Na Grupo B, Palmeira é de primeira, Palha Verde é de primeira, Fonderriba é de primeira, Azegui é de segunda. Na Grupo C, Santa Maria é de primeira, Florença é de primeira, Jean Matias e Jurf é de segunda. No Grupo D, Académico é de primeira, Gaviões é de segunda, Juventude é de segunda, Pretória também é de segunda. Regressa então de torneio de abertura, que foi uma das bandeiras de campanha do novo presidente da Associação Regional de Futebol de Sal, Ivan Lopes, e ele da Cuba para cumprir e trazer então torneio de abertura de volta. Pois é, aquele.
Ali é sintonia então de Boa 88.1 FM. Logo também no flop nesse programa, SAL por esses dias também ser capital de futebol africano, SAL, Cabo Verde, né? A partir de manhã SAL também receber tudo que as presidentes da Confederação Africana de Futebol, várias comitivas também. Também tem a Sérgio Wenger, também tem outros grandes treinadores de futebol africano para essa conferência, essa cimeira, né, de futebol africano, onde é que a CAF também analisa a prestação de equipas africanas na Copa do Mundo de 2026, Copa do Mundo das Américas, e projeta a participação de África na Copa do Mundo de 2030. Relembrando que a África tinha 10 equipas na Copa do Mundo, 9 passou para a próxima fase, a única equipa que conseguiu passar para a próxima fase, eliminar, foi a seleção de Tunísia, mas o resto tudo conseguiu passar. Então, tudo isto deve ser analisado durante 3 dias na cidade de Santa Maria. Também teria grandes dirigentes de futebol mundial, também Gianni Infantino, presidente de FIFA, também está ali, presidente de CAF, também está ali, que é presidente de Queixona. Então, tudo que é, digamos, os maiores nomes de futebol africano e também o grande nome de futebol mundial, que é Gianni Infantino, também está ali na cidade de Santa Maria, na cidade de Santa Maria, então, de debater futebol africano, projeto de futebol africano, pois é, quiçá, se algum dia uma equipa africana, desculpem, que quiçá, se algum dia uma equipa africana até conseguir jogar na campeão do mundo. Marrocos teve perda em 2026, Marrocos perde nas meias finais na França, Marrocos também fazer um bom façanha em Zonil, foi a única equipa africana a chegar a quartos finais, Marrocos deve fazer um trabalho de base fantástico, Marrocos é uma daquelas seleções africanas a ter em conta que dali dois mundial Marrocos poder ter chegado na final e vencer a Copa do Mundo. Nós africanos vamos ter essa esperança, por assim dizer. A nível internacional é para flop que os campeonatos que não te acompanham, que o campeonato nacional de regressa esse fim de semana, que te aproxima, mas ainda está na fecho de data FIFA na zona europeia. Para flop que ontem na grupo 1 da Liga das Nações, na pool 1 da Liga das Nações, França venceu a Bélgica para 4-1, Itália venceu a Turquia para 3-1. Hoje para fechar a Liga das Nações não tem Croácia, mas Espanha, e não tem Inglaterra, mas Chequia. Jogos é tudo 5:45 de Cabo Verde. Pois é, não tem Croácia, mas Espanha, e Inglaterra, mas República Checa. Naquele jogo de pool de Liga das Nações, não pode flop, que não tive Irlanda do Norte 0, Geórgia 0, Ucrânia 1, Hungria 2, Bósnia 1, Polónia 0, Roménia 0, Suécia 1. Hoje, dia 6, não tem Escócia, Eslovénia, Suíça, Macedónia do Norte, Cazaquistão, Ilhas Faroé, Luxemburgo, Bulgária, Estónia, Islândia, Bielorrússia, Finlândia, Albânia, San Marino e Moldávia, Eslováquia. Todos os jogos ali é de Liga das Nações, pool 2, pool 3 e pool 4. Ainda qualificação CAN, hoje tem um jogo, hoje às 6 horas tem Angola, Malawi. E depois de esse data FIFA de setembro, que bem esbarra ali em outubro, ou também ter regresso de campeonatos que as grandes ligas estão a regressar esse fim de semana ali sim, e já próxima semana, próximo terça, próximo quarta, tem regresso de competições europeias, tem regresso da Liga dos Campeões. Pois é, aquele é som de Boa 88.1, assim fui hoje a página desportiva ali na Boa RC, Boa Rádio Comunitária de Espargos.

Sintonia então de Rádio Comunitária Presença ali de Beto Dias, aquele bom magazine matinal de terça-feira, dia 6 de outubro. Bom dia para Boa, você a partir de 11 horas no texto de Lique, Espaço Convívio, onde é que botei a mensagem na página de Manhã RC, também na página de Rádio Comunitária, ou como sempre ligando nas páginas de Bobo de Música de boa preferência. Até 11 horas também te obrigo com boa música na boa Rádio Comunitária de Espargos.

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1: Sintonia então de 88.1 FM, promessa é a dívida, nota de volta de uma bolha na boa rádio comunitária de Espargos, depois de passagem para nós, para a seleção musical que nós te obriga agora, nós também fazer espaço convívio, é a você saber bola na casa, que está a fazer espaço convívio ali na boa 88.1 FM. Tinha mensagem na página de manhã RC, tinha mensagem na página da rádio comunitária, liga ali para nós, bote a música de boa preferência. Bom dia, bom terça-feira para boa nós, a partir de agora, a boa saber, boa é que fazer seleção musical, ali na sintonia de 88.1 FM. Nos páginas de manhã RC já tem algumas mensagens, boa também, bate-te a bossa, se vai espiar nos páginas no Facebook, manhã RC, boa também de música de boa preferência, diretamente, dali de boa rádio comunitária, ali na África Central. Outra começar ali, que essa oferta musical, dessa equipa que está ali, para tudo quem te ligou, vou ficar ali que Hélio Batalha e Paulinha, sou Deus.

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1: Abertura ali de Hélio Batalha, só Deus, pois é, cadê a som de Boa RC, 88.1 FM. Tinha uma mensagem de Manoj, da nossa página de Manhã RC, de Rádio Comunitária, povo de música de boa preferência, ali na Boa 88.1 FM. Wind of Change, a música de que nos ouvinte Félix Tabdi, e não também fica ali, que pedido de nos ouvinte lá na casa, fazer igual, tinha um pedido ali na Boa Rádio Comunitária.

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1: Boa música ali na boa rádio comunitária, foi a pedido de nosso ouvinte Félix. Bola na casa, também fazer igual. De música de boa preferência ali na boa RC até meio-dia. Esse aqui para ter isso só para tocar música que vou querer ouvir lá na casa. A você, maneiro que vou te participar de manos, através de nós página de Manhã RC, também de página de rádio comunitário, também sempre através de 241-3855. Agora, Suzy escreveu-nos, bom dia Fábio, escreve música de Calubana, Calor do Amor. A você saber, tinha mensagem na página de Manhã RC, até meio-dia, nota só para o

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1: Presença então de Calubana e na sintonia de 88.1 FM. Nota rapidamente o pedido de nós ouvindo Kevin, Crovielio, Batalha e Jorge. Obrigado.

Obrigado, sintonia de 88.1 FM. Nota seguir, uma boa. Tinha boa mensagem, nota tocar boa música ali no 88.1 FM. Agora é nos anónimos, escreve-nos. Olá, bom dia, Fábio. Besoto, por favor, tocar a música Dynamo enquanto respira. Obrigado, Besoto. Bom trabalho, anónima. Então, para nós, anónima, com voz do bom trabalho, Dynamo, enquanto respirar.

Enquanto um respira a sintonia de 88.1 FM, nota a seguir ao pedido de nós ouvintes, que vem hoje Bom Dia Fábio, um creio ouvir música de Suzana Lubrano, Grito do Além. Vamos na casa.

Pose de Primavera, Wanda escrevendo hoje. Bom dia, Fábio. Hoje não quero ouvir música de Quino Cabral, bem celebra. Beijos lá, bom trabalho. Beijinho também para a boa Wanda. Referindo a conferência musical 11h40. Ainda vou ter tempo de ver música ali na

O encontro no estúdio no Bem Celebra. Som é de 88.fm. Participa ali Manoj, Bobo de Música, de boa preferência. Até meio-dia. Borrate é só para tocar música, sabe. Agora é Carla, quero ouvir Boogie Martins, Tóxica.

Boa música garantida ali na boa 88.1 FM, já nota quase na fim. Agora pedido no Juvino Marisa, que eu vi Gama, Tentação.

11h56, na hora de... Foi um prazer enorme estar de uma boa. Obrigado a quem está ligado, a tudo quem de música. Desde 8 horas, não tenho depois Magazine Matinal. A você daqui não tem agenda de informações. Mais para frente, não tem nós a localidade. Foi um prazer. Também 18h15 tem agenda e 18h30 tem programa religioso. Foi edição de terça-feira, dia 6 de outubro. Aquele abraço, Matinal ligado na sintonia de Rádio Comunitária. Fábio Vaz. Até sempre. Não te despedi, já não te despedi. Despedi que nos 20 dias, vamos escrever nós. Bom dia, Fábio, tudo direito. Vamos ouvir música de Gary passada. Então, não te despedi, pedido nos 20 dias. Um abraço para tu, gente. Fábio Vaz. Até sempre.

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1: Olá, caro ouvinte, então vamos a avisos e anúncios a essa hora aqui na Sintonia Amiga de 88.1 FM. Começamos este espaço de avisos e anúncios com estradas de Cabo Verde. EPE informa os utentes e ao público em geral que no âmbito de empreitada de reabilitação da estrada nacional ENISL01, Espargos Santa Marina e Ilha do Sal, serão realizados trabalhos de sinalização horizontal. Em consequência da execução dos referidos trabalhos, o trânsito rodoviário estará condicionado com supressão pontual de uma das vias, podendo ocorrer condicionamentos temporários à circulação. A estrada de Cabo Verde solicita a todos os utentes da via o cumprimento rigoroso dos limites de velocidade estabelecido e o respeito pela sinalização temporária de trabalhos, contribuindo assim para a segurança de todos e para o normal desenvolvimento da intervenção. 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

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Fechamos este espaço com este aviso das estradas de Cabo Verde. As estradas de Cabo Verde EPE informa aos utentes e ao público em geral que, no âmbito da empreitada de reabilitação da estrada nacional N1SL01, Espargo Santa Maria e Nino do Sal, serão realizados trabalhos de sinalização horizontal. Em consequência da execução dos referidos trabalhos, o trânsito rodoviário estará condicionado com supressão pontual de uma das vias a partir do dia 18 de setembro de 2026, podendo ocorrer condicionamento temporário à circulação. A Estradas de Cabo Verde solicita a todos os utentes da via o cumprimento rigoroso dos limites de velocidade estabelecidos e o respeito pela sinalização temporária de trabalhos, contribuindo assim para a segurança de todos e para o normal desenvolvimento da intervenção. Mais vale perder um minuto na vida do que a vida no minuto. Pois é, sintonia de Rádio Comunitária de Espargos, assim foi mais uma edição de Avisos e Anúncios aqui na sua sintonia amiga. Continuação de um ótimo serão na sintonia da Rádio Comunitária de Espargos. 88.1 FM.

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1: Olá, caro ouvinte, então vamos avisos e anúncios a essa hora aqui na Sintonia Amiga de 88.1 FM. Começamos este espaço de avisos e anúncios com estradas de Cabo Verde. EPE informa os utentes e ao público em geral que no âmbito de empreitada de reabilitação da Estrada Nacional ENISL01, Espargos Santa Maria e Ilha do Sal, serão realizados trabalhos de sinalização horizontal. Em consequência da execução dos referidos trabalhos, o trânsito rodoviário estará condicionado com supressão pontual de uma das vias, podendo ocorrer condicionamentos temporários à circulação. A Estrada de Cabo Verde solicita a todos os utentes da via o cumprimento rigoroso dos limites de velocidade estabelecido e o respeito pela sinalização temporária de trabalhos, contribuindo assim para a segurança de todos e para o normal desenvolvimento da intervenção. A SARRI da Conselho terá médicos dados tais comportantes no dia 6 de outubro, doutora Samira Inocêncio, endocrinologia, 8 de outubro, doutora Raquel Fernandes, dermatologia, outubro, doutora Telma Pereira, fonoaudióloga, 21 de novembro, doutor Darius Lima, neurologista, estas feiras, doutora Liliane Ribeiro, ortotraumatologia, diariamente, doutora Eliana Teixeira, dermatologia, diariamente, doutora Leonito Correia, doutora Márcia Fotos, clínico geral, diariamente, doutora Lidiane Pimentel, doutora Marlene Reis, ginecologia e obstetrícia, diariamente pediatria, diariamente doutora Rosa Ruz, nutrição, diariamente doutora Marilda Fotos, doutora Simone Delgado, psicologia, diariamente enfermeira Yara Correia, segundas, quartas e sextas, doutora Carla Borraia, medicina interna, terças, quintas e sábados, doutora Maria do Rosário, imagiologia, segunda, sexta, doutora Sueli Andrade e doutora Aureliana da Cruz, fisioterapia. Quartas-feiras, enfermeiro Richard Persing e diversos. 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

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Novamente, caro ouvinte, atenção, munícipes do Sal, exerce a sua cidadania, cumpra com o seu dever fiscal. 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Fechamos este espaço com este aviso das estradas de Cabo Verde. As estradas de Cabo Verde EPE informa aos utentes e ao público em geral que, no âmbito da empreitada de reabilitação da Estrada Nacional N1SL01, Espargo Santa Maria e do Sal, serão realizados trabalhos de sinalização horizontal. Em consequência da execução dos referidos trabalhos, o trânsito rodoviário estará condicionado com supressão pontual de uma das vias a partir do dia 18 de setembro de 2026, podendo ocorrer condicionamento temporário à circulação. A Estradas de Cabo Verde solicita a todos os utentes da via o cumprimento rigoroso dos limites de velocidade estabelecidos e o respeito pela sinalização temporária de trabalhos, contribuindo assim para a segurança de todos e para o normal desenvolvimento da intervenção. Mais vale perder um minuto na vida do que a vida no minuto. Pois é, sintonia de Rádio Comunitária de Espargos, assim foi mais uma edição de avisos e anúncios aqui na sua sintonia amiga. Continuação de um ótimo serão na sintonia da Rádio Comunitária de Espargos. 88.

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